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3: Atenção, fãs de rodízio. A fábrica da picanha tem uma nova casa e criou menus de almoço a 6,65€. O restaurante abriu em Massamá no início de setembro e mantém o conceito de carne chegar à mesa sem parar. Ali pode comer tudo o que conseguir e no final pagar sempre o mesmo, 22,95€. Mas como durante a semana nem sempre há tempo para aproveitar um rodízio, o restaurante decidiu criar pequenos menus com produtos à unidade em que o cliente pode escolher a quantidade que quer comer, com preços desde os 6,65€. Leia o artigo em nit.pt para conhecer o novo restaurante Massamá ou visite-o na rua Dr. Francisco Ribeiro Spínola, número 3, loja 3, de segunda a domingo, das 12h30 às 15h30 e das 19h30 às 23h30. 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
3: Faz encomendas na Shine e na Temu? Atenção que há uma nova taxa para plataformas fora da Europa. A cobrança começa a ser aplicada em novembro e a medida faz parte da nova reforma aduaneira da União Europeia. O objetivo é ajudar a pagar os custos associados ao controlo de todas estas encomendas nas alfândegas. Ainda não se sabe quanto vai custar esta nova taxa. O valor será definido pela Comissão Europeia e deverá ser revisto de 2 em 2 anos para acompanhar os custos reais do tratamento das encomendas. Esta não é a mesma cobrança de 3 euros que começou a ser aplicada em julho, quando as encomendas de baixo valor, vindas de fora da UE, deixaram de beneficiar da isenção de direitos aduaneiros e passaram a pagar este valor por categoria de produto.

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2: A primeira comédia musical do Teatro da Comuna faz ao som de Ópera Pimba. A paixão entre Romão e Juliana desencadeia uma história com karaoke, gelo e mortes inesperadas. Estreou esta quinta-feira, 24 de setembro. A rivalidade entre duas famílias, uma obcecada por ópera e outra rendida à música pimba, podia ficar resolvida com cada uma no seu canto. O problema é que Romão e Juliana se apaixonam. E este é o ponto de partida de Ópera Pimba, o primeiro musical de um gelo derretido, a nova produção do Teatro da Comuna. A peça pode ser vista às quartas e quintas-feiras às 20h10 e às sextas e sábados às 21h e aos domingos às 16h na Sala Nova do Teatro da Comuna até ao dia 4 de outubro. Os bilhetes já estão à venda online em bol.pt por 16€ com desconto nas sessões de quarta-feira. 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
3: A adega Lemos Figueiredo, conhecida pelos catálogos de gins feitos com frutos portugueses, estreou-se nas vodkas com a Casa Nova Vodka. 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A Estreante do Oeste chega em garrafas de 70 centilitros e custa 36 euros. 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
2: 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É um dos pontos altos da Semana da Moda de Paris. A L'Oréal Paris é parceira oficial do icónico evento e é também através do La Défile que prossegue a sua missão de revelar o melhor da beleza às mulheres em todo o mundo. Mas não é só na capital francesa que a festa se vai fazer. No centro de Lisboa, será possível juntar-se ao glamour desta experiência no evento pop-up da L'Oréal Paris, na Praça Central do Centro Comercial Colombo. Este evento gratuito começa pelas 16 horas no dia 28 de setembro. Vai dar às visitantes acesso a um serviço de maquilhagem, assim como outras ofertas exclusivas. Além disso, a partir das 20 horas,

poderá assistir neste espaço à transmissão em direto do desfile, que já passou por locais icónicos como o Champs-Élysées, o Rio Sena, a Torre Eiffel e a Ópera Garnier. A par das experiências da marca disponíveis no local, as clientes que nesse dia fizerem compras por valores acima dos 20 euros em produtos L'Oréal Paris no Wells ou no Continente do Centro Comercial, ganham uma oferta exclusiva no pop-up, uma tote bag da marca e pinças para o cabelo. Se não puder estar presente no Colombo para esta ativação, poderá assistir também à festa que decorre em Paris a partir de casa, seja pelas redes sociais da marca, no YouTube e no Prime Video.

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1: 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Sem snacks, mas com livros. 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
2: Este ano, há mais uma desculpa para marcar uma escapadinha natalícia no Reino Unido. Mariah Carey vai ter uma mini-tour em diferentes cidades com um espetáculo inteiramente dedicado à época. A cantora anunciou esta segunda-feira a digressão Christmas Time 2026, com três concertos no Reino Unido. O primeiro acontece a 27 de novembro em Birmingham, segue-se Londres a 30 de novembro e Manchester em 2 de dezembro. A viagem também pode servir para aproveitar os mercados de Natal. Londres, Birmingham e Manchester já estarão em plena época festiva com iluminações, bancas de comida presentes e outras atrações espalhadas pelas cidades. Os bilhetes serão colocados à venda esta sexta-feira, 25 de setembro, às 10 horas, em ticketmaster.co.uk.

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4: Há 50 anos que Miss Marple não protagonizava um novo romance. A detetive, criada em 1927 por Agatha Christie, está agora de regresso aos mistérios, mas desta vez não foi a célebre escritora britânica que criou o crime, espalhou as pistas e decidiu quem era o assassino. A tarefa ficou nas mãos de Lucy Foley, também britânica, e um dos grandes nomes atuais dos thrillers. Crime no Grand Alpine Hotel chegou esta terça-feira, 22 de setembro, às livrarias portuguesas, editado pela ASA, chancela do Grupo Leia. É o primeiro romance completo de Miss Marple, autorizado pelos herdeiros de Agatha Christie desde Um Crime Adormecido, publicado em 1976, poucos meses depois da morte da autora. Crime no Grand Alpine Hotel tem 352 páginas e chega a Portugal com tradução de Elsa T.S. Vieira e editado pela ASA. A edição em capa mole custa 20,50€.

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4: Comprar uma casa no centro de Lisboa parece, nos dias que correm, uma missão impossível e um sonho inalcançável. Para o casal de Uma Casa com Certeza, é apenas o início dos problemas. Depois de conseguir o apartamento com que sempre sonharam, descobrem que, afinal, isso não resolve as diferenças que existem entre os dois. Pelo contrário, torna-as mais difíceis de ignorar. A peça, de Constança Bogart, está em cena no Teatro da Trindade, em Lisboa, até 25 de outubro. O texto foi distinguido em 2025 com o Prémio Miguel Rovisco, Novos Textos Teatrais, criado para promover novos autores e a dramaturgia portuguesa contemporânea. Há sessões de quarta-feira a domingo, sempre às 19 horas, e os bilhetes, à venda em ticketline.pt, custam entre os 11 e os 15 euros.

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2: Este fim de semana há um evento em Lisboa com arcade e jogos clássicos. A iniciativa acontece na Avenida de Liberdade com atividades para toda a família e entrada livre. Nos dias 26 e 27 de setembro, sábado e domingo, respectivamente, a sede da EPAL, na Avenida de Liberdade, junto ao Largo da Anunciada, vai receber o evento Arcade em Família. A iniciativa reúne videojogos, exposição interativa, gaming experience, campeonatos e outras atrações para todas as idades. A iniciativa é desenvolvida pelo Museu Nostálgica. Fica parte de toda a programação em nit.pt.

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4: Atenção, fãs de rodízio. A fábrica da picanha tem uma nova casa e criou menus de almoço a 6,65€. O restaurante abriu em Massamá no início de setembro e mantém o conceito de carne chegar à mesa sem parar. Ali pode comer tudo o que conseguir e no final pagar sempre o mesmo, 22,95€. Mas como durante a semana nem sempre há tempo para aproveitar um rodízio, o restaurante decidiu criar pequenos menus com produtos à unidade em que o cliente pode escolher a quantidade que quer comer, com preços desde os 6,65€. Leia o artigo em nit.pt para conhecer o novo restaurante Massamá ou visite-o na rua Dr. Francisco Ribeiro Spínola, número 3, loja 3, de segunda a domingo, das 12h30 às 15h30 e das 19h30 às 23h30.

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6: Faz encomendas na Shine e na Temu. Atenção que há uma nova taxa para plataformas fora da Europa. A cobrança começa a ser aplicada em novembro e a medida faz parte da nova reforma aduaneira da União Europeia. O objetivo é ajudar a pagar os custos associados ao controlo de todas estas encomendas nas alfândegas. Ainda não se sabe quanto vai custar esta nova taxa. O valor será definido pela Comissão Europeia e deverá ser revisto de 2 em 2 anos para acompanhar os custos reais do tratamento das encomendas. Esta não é a mesma cobrança de 3 euros que começou a ser aplicada em julho, quando as encomendas de baixo valor, vindas de fora da UE, deixaram de beneficiar da isenção de direitos aduaneiros e passaram a pagar este valor por categoria de produto.

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2: A primeira comédia musical do Teatro da Comuna faz ao som de Ópera Pimba. A paixão entre Romão e Juliana desencadeia uma história com karaoke, gelo e mortes inesperadas. Estreou esta quinta-feira, 24 de setembro. A rivalidade entre duas famílias, uma obcecada por ópera e outra rendida à música pimba, podia ficar resolvida com cada uma no seu canto. O problema é que Romão e Juliana se apaixonam. E este é o ponto de partida de Ópera Pimba, o primeiro musical de um gelo derretido, a nova produção do Teatro da Comuna. A peça pode ser vista às quartas e quintas-feiras às 20h10 e às sextas e sábados às 21h e aos domingos às 16h na Sala Nova do Teatro da Comuna até ao dia 4 de outubro. Os bilhetes já estão à venda online em bol.pt por 16€ com desconto nas sessões de quarta-feira.
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3: A adega Lemos Figueiredo, conhecida pelos catálogos de gins feitos com frutos portugueses, estreou-se nas vodkas com a Casa Nova Vodka. 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
2: É um dos pontos altos da Semana da Moda de Paris. A L'Oréal Paris é parceira oficial do icónico evento e é também através do La Défile que prossegue a sua missão de revelar o melhor da beleza às mulheres em todo o mundo. Mas não é só na capital francesa que a festa se vai fazer. No centro de Lisboa, será possível juntar-se ao glamour desta experiência no evento pop-up da L'Oréal Paris, na Praça Central do Centro Comercial Colombo. Este evento gratuito começa pelas 16 horas no dia 28 de setembro. Vai dar às visitantes acesso a um serviço de maquilhagem, assim como outras ofertas exclusivas. Além disso, a partir das 20 horas, poderá assistir neste espaço à transmissão em direto do desfile, que já passou por locais icónicos como o Champs-Élysées, o Rio Sena, a Torre Eiffel e a Ópera Garnier. A par das experiências da marca disponíveis no local, as clientes que nesse dia fizerem compras por valores acima dos 20 euros em produtos L'Oréal Paris no Wells ou no Continente do Centro Comercial, ganham uma oferta exclusiva no pop-up, uma tote bag da marca e pinças para o cabelo. Se não puder estar presente no Colombo para esta ativação, poderá assistir também à festa que decorre em Paris a partir de casa, seja pelas redes sociais da marca, no YouTube e no Prime Video.
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3: 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Chama-se FNAC Express e, segundo a marca, é a primeira vending machine em Portugal dedicada à cultura, tecnologia e entretenimento.

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3: Este ano há mais uma desculpa para marcar uma escapadinha natalícia no Reino Unido. Mariah Carey vai ter uma mini tour em diferentes cidades com um espetáculo inteiramente dedicado à época. A cantora anunciou esta segunda-feira a digressão Christmas Time 2026 com três concertos no Reino Unido. O primeiro acontece a 27 de novembro em Birmingham, segue-se Londres a 30 de novembro e Manchester em 2 de dezembro. A viagem também pode servir para aproveitar os mercados de Natal. Londres, Birmingham e Manchester já estarão em plena época festiva com iluminações, bancas de comida, presentes e outras atrações espalhadas pelas cidades. Os bilhetes serão colocados à venda esta sexta-feira, 25 de setembro, às 10 horas, em ticketmaster.co.uk.

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3: Há 50 anos que Miss Marple não protagonizava um novo romance. A detetive, criada em 1927 por Agatha Christie, está agora de regresso aos mistérios, mas desta vez não foi a célebre escritora britânica que criou o crime, espalhou as pistas e decidiu quem era o assassino. A tarefa ficou nas mãos de Lucy Foley, também britânica, e um dos grandes nomes atuais dos thrillers. Crime no Grand Alpine Hotel chegou esta terça-feira, 22 de setembro, às livrarias portuguesas, editado pela ASA, chancela do Grupo Leia. É o primeiro romance completo de Miss Marple, autorizado pelos herdeiros de Agatha Christie desde Um Crime Adormecido, publicado em 1976, poucos meses depois da morte da autora. Crime no Grand Alpine Hotel tem 352 páginas e chega a Portugal com tradução de Elsa T.S. Vieira e editado pela ASA. A edição em capa mole custa 20,50€.

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2: Comprar uma casa no centro de Lisboa parece, nos dias que correm, uma missão impossível e um sonho inalcançável. Para o casal de Uma Casa com Certeza, é apenas o início dos problemas. Depois de conseguir o apartamento com que sempre sonharam, descobrem que afinal isso não resolve as diferenças que existem entre os dois. Pelo contrário, torna-as mais difíceis de ignorar. A peça de Constança Bogart está em cena no Teatro da Trindade em Lisboa até 25 de outubro. O texto foi distinguido em 2025 com o Prémio Miguel Revisco, Novos Textos Teatrais, criado para promover novos autores e a dramaturgia portuguesa contemporânea. Há sessões de quarta-feira a domingo, sempre às 19 horas, e os bilhetes, à venda em ticketline.pt, custam entre os 11 e os 15 euros. 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
3: Este fim de semana há um evento em Lisboa com arcade e jogos clássicos. A iniciativa acontece na Avenida de Liberdade com atividades para toda a família e entrada livre. Nos dias 26 e 27 de setembro, sábado e domingo, respectivamente, a sede da EPAL, na Avenida de Liberdade, junto ao Largo da Anunciada, vai receber o evento Arcade em Família. A iniciativa reúne videojogos, exposição interativa, gaming experience, campeonatos e outras atrações para todas as idades. A iniciativa é desenvolvida pelo Museu Nostálgica. Fica parte de toda a programação em nit.pt.

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3: Atenção, fãs de rodízio. A fábrica da picanha tem uma nova casa e criou menus de almoço a 6,65€. O restaurante abriu em Massamá no início de setembro e mantém o conceito de carne chegar à mesa sem parar. Ali pode comer tudo o que conseguir e no final pagar sempre o mesmo, 22,95€. Mas como durante a semana nem sempre há tempo para aproveitar um rodízio, o restaurante decidiu criar pequenos menus com produtos à unidade em que o cliente pode escolher a quantidade que quer comer, com preços desde os 6,65€. Leia o artigo em nit.pt para conhecer o novo restaurante Massamá ou visite-o na rua Dr. Francisco Ribeiro Spínola, número 3, loja 3, de segunda a domingo, das 12h30 às 15h30 e das 19h30 às 23h30.
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3: Faz encomendas na Shine e na Temu. Atenção que há uma nova taxa para plataformas fora da Europa. A cobrança começa a ser aplicada em novembro e a medida faz parte da nova reforma aduaneira da União Europeia. O objetivo é ajudar a pagar os custos associados ao controlo de todas estas encomendas nas alfândegas. Ainda não se sabe quanto vai custar esta nova taxa. O valor será definido pela Comissão Europeia e deverá ser revisto de 2 em 2 anos para acompanhar os custos reais do tratamento das encomendas. Esta não é a mesma cobrança de 3 euros que começou a ser aplicada em julho, quando as encomendas de baixo valor, vindas de fora da UE, deixaram de beneficiar da isenção de direitos aduaneiros e passaram a pagar este valor por categoria de produto.
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2: A primeira comédia musical do Teatro da Comuna faz ao som de Ópera Pimba. A paixão entre Romão e Juliana desencadeia uma história com karaoke, gelo e mortes inesperadas. Estreou esta quinta-feira, 24 de setembro. A rivalidade entre duas famílias, uma obcecada por ópera e outra rendida à música pimba, podia ficar resolvida com cada uma no seu canto. O problema é que Romão e Juliana se apaixonam, e este é o ponto de partida de Ópera Pimba, o primeiro musical de um gelo derretido, a nova produção do Teatro de Comuna. A peça pode ser vista às quartas e quintas-feiras às 20h10 e às sextas e sábados às 21h e aos domingos às 16h na Sala Nova do Teatro da Comuna até ao dia 4 de outubro. Os bilhetes já estão à venda online em bol.pt por 16€ com desconto nas sessões de quarta-feira.
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3: A adega Lemos Figueiredo, conhecida pelos catálogos de gins feitos com frutos portugueses, estreou-se nas vodkas com a Casa Nova Vodka. A novidade é triplamente destilada a partir de arroz do Baixo Mondego e combina com a frescura da costa atlântica. O resultado é uma bebida elegante, mineral, com uma textura pura e um final seco. A estreante do Oeste chega em garrafas de 70 centilitros e custa 36 euros. Está disponível no site da marca lemosfigueiredo.pt e na loja Ginginha de Alcobaça. Em breve pretendem entrar em bares, restaurantes e outros locais de venda.

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3: É um dos pontos altos da Semana da Moda de Paris. A L'Oréal Paris é parceira oficial do icónico evento e é também através do La Défile que prossegue a sua missão de revelar o melhor da beleza às mulheres em todo o mundo. Mas não é só na capital francesa que a festa se vai fazer. No centro de Lisboa, será possível juntar-se ao glamour desta experiência no evento pop-up da L'Oréal Paris, na Praça Central do Centro Comercial Colombo. Este evento gratuito começa pelas 16 horas no dia 28 de setembro. Vai dar às visitantes acesso a um serviço de maquilhagem, assim como outras ofertas exclusivas. Além disso, a partir das 20 horas, poderá assistir neste espaço à transmissão em direto do desfile, que já passou por locais icónicos como o Champs-Élysées, o Rio Sena, a Torre Eiffel e a Ópera Garnier. A par das experiências da marca disponíveis no local, as clientes que nesse dia fizerem compras por valores acima dos 20 euros em produtos L'Oréal Paris no Wells ou no continente do centro comercial, ganham uma oferta exclusiva no pop-up, uma tote bag da marca e pinças para o cabelo. Se não puder estar presente no Colombo para esta ativação, poderá assistir também à festa que decorre em Paris a partir de casa, seja pelas redes sociais da marca, no YouTube e no Prime Video.

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3: Sem snacks, mas com livros. 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Esqueceu-se do livro para a viagem, ficou sem bateria no telemóvel ou precisa de comprar um presente de última hora a caminho de um jantar de aniversário? Agora ficou mais fácil com a instalação de uma máquina de venda automática na estação de metro do Marquês de Pombal. Trata-se de um projeto piloto da FNAC, onde em vez de chocolates, bolachas ou refrigerantes, há livros, carregadores, powerbanks, jogos e até conjuntos Lego. Chama-se FNAC Express e, segundo a marca, é a primeira vending machine em Portugal dedicada à cultura, tecnologia e entretenimento.
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2: Este ano, há mais uma desculpa para marcar uma escapadinha natalícia no Reino Unido. Mariah Carey vai ter uma mini tour em diferentes cidades com um espetáculo inteiramente dedicado à época. A cantora anunciou esta segunda-feira a digressão Christmas Time 2026, com três concertos no Reino Unido. O primeiro acontece a 27 de novembro em Birmingham, segue-se Londres a 30 de novembro e Manchester em 2 de dezembro. A viagem também pode servir para aproveitar os mercados de Natal. Londres, Birmingham e Manchester já estarão em plena época festiva, com iluminações, bancas de comida presentes e outras atrações espalhadas pelas cidades. Os bilhetes serão colocados à venda esta sexta-feira, 25 de setembro, às 10 horas, em ticketmaster.co.uk.

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5: 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Há 50 anos que Miss Marple não protagonizava um novo romance. A detetive, criada em 1927 por Agatha Christie, está agora de regresso aos mistérios, mas desta vez não foi a célebre escritora britânica que criou o crime, espalhou as pistas e decidiu quem era o assassino. A tarefa ficou nas mãos de Lucy Foley, também britânica, e um dos grandes nomes atuais dos thrillers. Crime no Grand Alpine Hotel chegou esta terça-feira, 22 de setembro, às livrarias portuguesas, editado pela ASA, chancela do Grupo Leia. É o primeiro romance completo de Miss Marple, autorizado pelos herdeiros de Agatha Christie desde Um Crime Adormecido, publicado em 1976, poucos meses depois da morte da autora. Crime no Grand Alpine Hotel tem 352 páginas e chega a Portugal com tradução de Elsa T.S. Vieira e editado pela ASA. A edição em capa mole custa 20,50€.

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2: Comprar uma casa no centro de Lisboa parece nos dias que correm uma missão impossível e um sonho inalcançável. Para o casal de Uma Casa com Certeza, é apenas o início dos problemas. Depois de conseguir o apartamento com que sempre sonharam, descobrem que afinal isso não resolve as diferenças que existem entre os dois. Pelo contrário, torna-as mais difíceis de ignorar. A peça de Constança Bogart está em cena no Teatro da Trindade em Lisboa até 25 de outubro. O texto foi distinguido em 2025 com o Prémio Miguel Rovisco, Novos Textos Teatrais, criado para promover novos autores e a dramaturgia portuguesa contemporânea. Há sessões de quarta-feira a domingo, sempre às 19 horas, e os bilhetes, à venda em ticketline.pt, custam entre os 11 e os 15 euros.

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2: Este fim de semana há um evento em Lisboa com arcade e jogos clássicos. A iniciativa acontece na Avenida de Liberdade com atividades para toda a família e entrada livre. Nos dias 26 e 27 de setembro, sábado e domingo respectivamente, a sede da EPAL na Avenida de Liberdade, junto ao Largo da Anunciada, vai receber o evento Arcade em Família. A iniciativa reúne videojogos, exposição interativa, gaming experience, campeonatos e outras atrações para todas as idades. A iniciativa é desenvolvida pelo Museu Nostálgica. Fica parte de toda a programação em nit.pt.

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3: Atenção, fãs de rodízio. A fábrica da picanha tem uma nova casa e criou menus de almoço a 6,65€. O restaurante abriu em Massamá no início de setembro e mantém o conceito de carne chegar à mesa sem parar. Ali pode comer tudo o que conseguir e no final pagar sempre o mesmo, 22,95€. Mas como durante a semana nem sempre há tempo para aproveitar um rodízio, o restaurante decidiu criar pequenos menus com produtos à unidade em que o cliente pode escolher a quantidade que quer comer, com preços desde os 6,65€. Leia o artigo em nit.pt para conhecer o novo restaurante de Massamá ou visite-o na rua Dr. Francisco Ribeiro Spínola, número 3, loja 3, de segunda a domingo, das 12h30 às 15h30 e das 19h30 às 23h30.

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0: Faz encomendas na Shine e na Temu. Atenção que há uma nova taxa para plataformas fora da Europa. A cobrança começa a ser aplicada em novembro e a medida faz parte da nova reforma aduaneira da União Europeia. O objetivo é ajudar a pagar os custos associados ao controlo de todas estas encomendas nas alfândegas. Ainda não se sabe quanto vai custar esta nova taxa. O valor será definido pela Comissão Europeia e deverá ser revisto de 2 em 2 anos para acompanhar os custos reais do tratamento das encomendas. Esta não é a mesma cobrança de 3 euros que começou a ser aplicada em julho, quando as encomendas de baixo valor, vindas de fora da UE, deixaram de beneficiar da isenção de direitos aduaneiros e passaram a pagar este valor por categoria de produto.

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2: A primeira comédia musical do Teatro da Comuna faz ao som de Ópera Pimba. A paixão entre Romão e Juliana desencadeia uma história com karaoke, gelo e mortes inesperadas. Estreou esta quinta-feira, 24 de setembro. A rivalidade entre duas famílias, uma obcecada por ópera e outra rendida à música pimba, podia ficar resolvida com cada uma no seu canto. O problema é que Romão e Juliana se apaixonam. E este é o ponto de partida de Ópera Pimba, o primeiro musical de um gelo derretido, a nova produção do Teatro da Comuna. A peça pode ser vista às quartas e quintas-feiras às 20h10 e às sextas e sábados às 21h e aos domingos às 16h na Sala Nova do Teatro da Comuna até ao dia 4 de outubro. Os bilhetes já estão à venda online em bol.pt por 16€ com desconto nas sessões de quarta-feira.
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2: A adega Leme Figueiredo, conhecida pelos catálogos de gins feitos com frutos portugueses, estreou-se nas vodkas com a Casa Nova Vodka. A novidade é triplamente destilada a partir de arroz do Baixo Mondego e combina com a frescura da Costa Atlântica. O resultado é uma bebida elegante, mineral, com uma textura pura e um final seco. A Estreante do Oeste chega em garrafas de 70 centilitros e custa 36 euros. Está disponível no site da marca lemesfigueiredo.pt e na loja Ginginha de Alcobaça. Em breve pretende entrar em bares, restaurantes e outros locais de venda.

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5: É um dos pontos altos da Semana da Moda de Paris. A L'Oréal Paris é parceira oficial do icónico evento e é também através do La Défile que prossegue a sua missão de revelar o melhor da beleza às mulheres em todo o mundo. Mas não é só na capital francesa que a festa se vai fazer. No centro de Lisboa, será possível juntar-se ao glamour desta experiência no evento pop-up da L'Oréal Paris, na Praça Central do Centro Comercial Colombo. Este evento gratuito começa pelas 16 horas no dia 28 de setembro. Vai dar às visitantes acesso a um serviço de maquilhagem, assim como outras ofertas exclusivas. Além disso, a partir das 20 horas, poderá assistir neste espaço à transmissão em direto do desfile, que já passou por locais icónicos como o Champs-Élysées, o Rio Sena, a Torre Eiffel e a Ópera Garnier. A par das experiências da marca disponíveis no local, as clientes que nesse dia fizerem compras por valores acima dos 20 euros em produtos L'Oréal Paris no Wells ou no continente do centro comercial, ganham uma oferta exclusiva no pop-up, uma tote bag da marca e pinças para o cabelo. Se não puder estar presente no Colombo para esta ativação, poderá assistir também à festa que decorre em Paris a partir de casa, seja pelas redes sociais da marca, no YouTube e no Prime Video.
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3: Sem snacks, mas com livros. Há uma nova vending machine na FNAC, no metro de Lisboa. Esqueceu-se do livro para a viagem, ficou sem bateria no telemóvel ou precisa de comprar um presente de última hora a caminho de um jantar de aniversário? Agora ficou mais fácil com a instalação de uma máquina de venda automática na estação de metro do Marquês de Pombal. Trata-se de um projeto piloto da FNAC, onde em vez de chocolates, bolachas ou refrigerantes, há livros, carregadores, powerbanks, jogos e até conjuntos Lego. Chama-se FNAC Express e, segundo a marca, é a primeira vending machine em Portugal dedicada à cultura, tecnologia e entretenimento.
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2: Este ano, há mais uma desculpa para marcar uma escapadinha natalícia no Reino Unido. Mariah Carey vai ter uma mini tour em diferentes cidades com um espetáculo inteiramente dedicado à época. A cantora anunciou esta segunda-feira a digressão Christmas Time 2026, com três concertos no Reino Unido. O primeiro acontece a 27 de novembro em Birmingham, segue-se Londres a 30 de novembro e Manchester em 2 de dezembro. A viagem também pode servir para aproveitar os mercados de Natal. Londres, Birmingham e Manchester já estarão em plena época festiva, com iluminações, bancas de comida, presentes e outras atrações espalhadas pelas cidades. Os bilhetes serão colocados à venda esta sexta-feira, 25 de setembro, às 10 horas, em ticketmaster.co.uk.

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3: Há 50 anos que Miss Marple não protagonizava um novo romance. A detetive, criada em 1927 por Agatha Christie, está agora de regresso aos mistérios, mas desta vez não foi a célebre escritora britânica que criou o crime, espalhou as pistas e decidiu quem era o assassino. A tarefa ficou nas mãos de Lucy Foley, também britânica, e um dos grandes nomes atuais dos thrillers. Crime no Grand Alpine Hotel chegou esta terça-feira, 22 de setembro, às livrarias portuguesas, editado pela ASA, chancela do Grupo Leia. É o primeiro romance completo de Miss Marple, autorizado pelos herdeiros de Agatha Christie desde Um Crime Adormecido, publicado em 1976, poucos meses depois da morte da autora. Crime no Grand Alpine Hotel tem 352 páginas e chega a Portugal com tradução de Elsa T.S. Vieira e editado pela ASA. A edição em capa mole custa 20,50€.
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2: Um vinho português que custa menos de 10 euros entrou para a lista dos melhores do mundo. A referência da Afleda faz parte dos Top 100 Best Buys, uma seleção que distingue rótulos de qualidade a preços acessíveis. O Afleda Solos de Granito 2024 surge na 47ª posição da lista, que resulta de uma avaliação de rótulos provados ao longo do último ano. Em 2026, o critério é que as mesmas não ultrapassem os 20 dólares, cerca de 20 euros. A referência produzida na região dos vinhos verdes alcançou 91 pontos num patamar de excelência. A publicação norte-americana Wine Enthusiastic descreveu o Afleda Solos de Granito 2024 como equilibrado, combinando intensidade de fruta e persistência com referências aromáticas a maçã Fuji, melão, citrinos, massa de pão e pimenta branca. Esta garrafa é normalmente encontrada por 9,99€, mas neste momento pode encontrá-la nas garrafeiras do continente por 7,49€.

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5: Na nova taqueria, no Cais de Sodré, a base é a street food da Cidade do México. O Condesa abriu em agosto e foi pensado para quem quer sentir-se no México sem sair de Lisboa. No Condesa, os tacos são o centro de tudo. As tortilhas são feitas do zero e depois recheadas com ingredientes nacionais, com técnicas conhecidas da cozinha mexicana. No menu destacam-se o taco al pastor e o de ribeye. A carta de bebidas do Condesa é feita à base de agave, onde brilham os cocktails. Como qualquer bom mexicano, muniu-se de diferentes taquilhas, 13, para sermos mais exatos, e 10 mezcal. Leia o artigo em nit.pt para descobrir os pratos do Condesa ou visite-o na Rua de São Paulo, número 120, de quinta-feira à segunda, das 18 à 1 da manhã.

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7: A nova loja de Campo de Ourique tem tudo para quem gosta de bem receber à mesa. A Ginja abriu em setembro com o conceito de Hosting Shop. O espaço tem cerâmica pintada à mão, velas coloridas e todo o tipo de objetos para ser considerado um bom anfitrião. Na Ginja, quase toda a cerâmica é da Valsa, outra marca das proprietárias, mas as peças aparecem lado a lado com outros objetos colhidos pelas fundadoras. Há saleiros, manteigueiras, travessas, copos e diferentes artigos para a mesa, pensados para serem usados em conjunto ou combinados de forma mais descontraída. Leia o artigo em nit.pt para conhecer o novo espaço da Ginja ou visite-o no número 62A na Rua 4 de Infantaria, em Campo de Ourique.

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3: A Nun tem uma nova morada em Lisboa. A marca espanhola de moda feminina abriu esta quinta-feira uma loja no Centro Comercial Colombo com roupa, calçado e acessórios pensados sobretudo para adolescentes e jovens adultas. O novo espaço fica no piso 1 do shopping e segue a identidade contemporânea da marca com uma estética clean e um espaço amplo. A abertura fica marcada pela aposta em peças de meia estação e propostas para o dia-a-dia, seja para ir levar para o escritório ou para um jantar fora. O é o artigo em nit.pt para conhecer a nova loja da Nun em Lisboa.
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2: Bob Odenkirk, que quase morreu no set de Better Call Saul, está de regresso à ação em Normal. O ator acredita que os anos de treino para um filme de ação em 2021 o ajudaram a sobreviver a um infarte. Hoje, aos 63 anos, continua a fazer as próprias cenas de luta. Em Normal, Odenkirk interpreta Ulysses, um xerife enviado por um período curto para uma pequena cidade no Minnesota. Leva consigo problemas no casamento e as marcas de um caso anterior. Espera encontrar algum descanso, até que um assalto a um banco expõe um segredo que os habitantes escondem. Henry Winkler e Lena Headey também fazem parte do elenco do filme realizado por Ben Wheatley. Normal estreou esta quinta-feira nos cinemas portugueses.

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2: 50 anos depois, os U2 mantêm-se ativos e preparam o lançamento de um novo álbum, o primeiro de originais desde Songs of Experience de 2017. O novo disco tem curiosamente um nome em português. Chama-se Carnaval de Luz e chega a 13 de novembro. É o 16º álbum de estúdio da banda de Bono, The Edge, Adam Clayton e Larry Mullen Jr. e reúne 12 canções. A banda anunciou a novidade esta quinta-feira, data em que foi lançado o Silêncio, single que já está disponível nas plataformas de música.
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2: Este fim de semana há um evento em Lisboa com arcade e jogos clássicos. A iniciativa acontece na Avenida de Liberdade com atividades para toda a família e entrada livre. Nos dias 26 e 27 de setembro, sábado e domingo respectivamente, a sede da EPAL na Avenida de Liberdade, junto ao Largo da Anunciada, vai receber o evento Arcade em Família. A iniciativa reúne videojogos, exposição interativa, gaming experience, campeonatos e outras atrações para todas as idades. A iniciativa é desenvolvida pelo Museu Nostálgica. Fica parte de toda a programação em NIT.pt. 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
3: Atenção, fãs de Rodízio. A fábrica da picanha tem uma nova casa e criou menus de almoço a 6,65€. O restaurante abriu em Massamá no início de setembro e mantém o conceito de carne chegar à mesa sem parar. Ali pode comer tudo o que conseguir e no final pagar sempre o mesmo, 22,95€. Mas como durante a semana nem sempre há tempo para aproveitar um rodízio, o restaurante decidiu criar pequenos menus com produtos à unidade em que o cliente pode escolher a quantidade que quer comer, com preços desde os 6,65€. Leia o artigo em nit.pt para conhecer o novo restaurante Massamá ou visite-o na rua Dr. Francisco Ribeiro Spínola, número 3, loja 3, de segunda a domingo, das 12h30 às 15h30 e das 19h30 às 23h30.
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2: Faz encomendas na Shine e na Temu. Atenção que há uma nova taxa para plataformas fora da Europa. A cobrança começa a ser aplicada em novembro e a medida faz parte da nova reforma aduaneira da União Europeia. O objetivo é ajudar a pagar os custos associados ao controlo de todas estas encomendas nas alfândegas. Ainda não se sabe quanto vai custar esta nova taxa. O valor será definido pela Comissão Europeia e deverá ser revisto de 2 em 2 anos para acompanhar os custos reais do tratamento das encomendas. Esta não é a mesma cobrança de 3 euros que começou a ser aplicada em julho, quando as encomendas de baixo valor, vindas de fora da UE, deixaram de beneficiar da isenção de direitos aduaneiros e passaram a pagar este valor por categoria de produto.
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2: A primeira comédia musical do Teatro da Comuna faz ao som de Ópera Pimba. A paixão entre Romão e Juliana desencadeia uma história com karaoke, gelo e mortes inesperadas. Estreou esta quinta-feira, 24 de setembro. A rivalidade entre duas famílias, uma obcecada por ópera e outra rendida à música pimba, podia ficar resolvida com cada uma no seu canto. O problema é que Romão e Juliana se apaixonam, e este é o ponto de partida de Ópera Pimba, o primeiro musical de um gelo derretido, a nova produção do Teatro da Comuna. A peça pode ser vista às quartas e quintas-feiras às 20h10 e às sextas e sábados às 21h e aos domingos às 16h na Sala Nova do Teatro da Comuna até ao dia 4 de outubro. Os bilhetes já estão à venda online em bol.pt por 16€ com desconto nas sessões de quarta-feira.
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4: A adega Lemos Figueiredo, conhecida pelos catálogos de gins feitos com frutos portugueses, estreou-se nas vodkas com a Casa Nova Vodka. A novidade é triplamente destilada a partir de arroz do Baixo Mondego e combina com a frescura da costa atlântica. O resultado é uma bebida elegante, mineral, com uma textura pura e um final seco. A Estreante do Oeste chega em garrafas de 70 centilitros e custa 36 euros. Está disponível no site da marca lemosfigueiredo.pt e na loja Ginginha de Alcobaça. Em breve pretende entrar em bares, restaurantes e outros locais de venda.
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2: Um vinho português que custa menos de 10 euros entrou para a lista dos melhores do mundo. A referência da Aveleda faz parte dos Top 100 Best Buys, uma seleção que distingue rótulos de qualidade a preços acessíveis. O Aveleda Solos de Granito 2024 surge na 47ª posição da lista, que resulta de uma avaliação de rótulos provados ao longo do último ano. Em 2026, o critério é que as mesmas não ultrapassem os 20 dólares, cerca de 20 euros. A referência produzida na região dos vinhos verdes alcançou 91 pontos num patamar de excelência. A publicação norte-americana Wine Enthusiastic descreveu o Aveleda Solos de Granito 2024 como equilibrado, combinando intensidade de fruta e persistência com referências aromáticas a maçã Fuji, melão, citrinos, massa de pão e pimenta branca. Esta garrafa é normalmente encontrada por 9,99€, mas neste momento pode encontrá-la nas garrafeiras do continente por 7,49€.
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0: Na nova taqueria, no Cais de Sodré, a base é a street food da cidade do México. O Condesa abriu em agosto e foi pensado para quem quer sentir-se no México sem sair de Lisboa. No Condesa, os tacos são o centro de tudo. 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
4: A nova loja de Campo de Ourique tem tudo para quem gosta de bem receber à mesa. A Ginja abriu em setembro com o conceito de Hosting Shop. O espaço tem cerâmica pintada à mão, velas coloridas e todo o tipo de objetos para ser considerado um bom anfitrião. Na Ginja, quase toda a cerâmica é da Valsa, outra marca das proprietárias, mas as peças aparecem lado a lado com outros objetos escolhidos pelas fundadoras. 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
4: A Nun tem uma nova morada em Lisboa. A marca espanhola de moda feminina abriu esta quinta-feira uma loja no Centro Comercial Colombo, com roupa, calçado e acessórios pensados sobretudo para adolescentes e jovens adultas. O novo espaço fica no piso 1 do shopping e segue a identidade contemporânea da marca, com uma estética clean e um espaço amplo. A abertura fica marcada pela aposta em peças de meia estação e propostas para o dia-a-dia, seja para ir levar para o escritório ou para um jantar fora. Leia o artigo em nit.pt para conhecer a nova loja da Nun em Lisboa.

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2: Bob Odenkirk, que quase morreu no set de Better Call Saul, está de regresso à ação em Normal. O ator acredita que os anos de treino para um filme de ação em 2021 o ajudaram a sobreviver a um infarte. Hoje, aos 63 anos, continua a fazer as próprias cenas de luta. Em Normal, Odenkirk interpreta Ulysses, um xerife enviado por um período curto para uma pequena cidade no Minnesota. Leva consigo problemas no casamento e as marcas de um caso anterior. Espera encontrar algum descanso, até que um assalto a um banco expõe um segredo que os habitantes escondem. Henry Winkler e Lena Headey também fazem parte do elenco do filme realizado por Ben Wheatley. Normal estreou esta quinta-feira nos cinemas portugueses.

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3: 50 anos depois, os U2 mantêm-se ativos e preparam o lançamento de um novo álbum, o primeiro de originais desde Songs of Experience de 2017. O novo disco tem curiosamente um nome em português. Chama-se Carnaval de Luz e chega a 13 de novembro. É o 16º álbum de estúdio da banda de Bono, The Edge, Adam Clayton e Larry Mullen Jr. e reúne 12 canções. A banda anunciou a novidade esta quinta-feira, data em que foi lançado o Silêncio, single que já está disponível nas plataformas de música. 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
2: 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É assim a New in Guarda. A primeira revista de lifestyle da Guarda.
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2: 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Este fim de semana há um evento em Lisboa com arcade e jogos clássicos. A iniciativa acontece na Avenida de Liberdade com atividades para toda a família e entrada livre. Nos dias 26 e 27 de setembro, sábado e domingo, respectivamente, a sede da EPAL, na Avenida de Liberdade, junto ao Largo da Anunciada, vai receber o evento Arcade em Família. A iniciativa reúne videojogos, exposição interativa, gaming experience, campeonatos e outras atrações para todas as idades. A iniciativa é desenvolvida pelo Museu Nostálgica. Fica parte de toda a programação em nit.pt.

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0: Atenção, fãs de rodízio. A fábrica da picanha tem uma nova casa e criou menus de almoço a 6,65€. O restaurante abriu em Massamá no início de setembro e mantém o conceito de carne chegar à mesa sem parar. Ali pode comer tudo o que conseguir e no final pagar sempre o mesmo, 22,95€. Mas como durante a semana nem sempre há tempo para aproveitar um rodízio, o restaurante decidiu criar pequenos menus com produtos à unidade em que o cliente pode escolher a quantidade que quer comer, com preços desde os 6,65€. Leia o artigo em nit.pt para conhecer o novo restaurante de Massamá ou visite-o na rua Dr. Francisco Ribeiro Spínola, número 3, loja 3, de segunda a domingo, das 12h30 às 15h30 e das 19h30 às 23h30.

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2: Faz encomendas na Shine e na Temu? Atenção que há uma nova taxa para plataformas fora da Europa. A cobrança começa a ser aplicada em novembro e a medida faz parte da nova reforma aduaneira da União Europeia. O objetivo é ajudar a pagar os custos associados ao controlo de todas estas encomendas nas alfândegas. Ainda não se sabe quanto vai custar esta nova taxa. O valor será definido pela Comissão Europeia e deverá ser revisto de 2 em 2 anos para acompanhar os custos reais do tratamento das encomendas. Esta não é a mesma cobrança de 3 euros que começou a ser aplicada em julho, quando as encomendas de baixo valor, vindas de fora da UE, deixaram de beneficiar da isenção de direitos aduaneiros e passaram a pagar este valor por categoria de produto.
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3: A primeira comédia musical do Teatro da Comuna faz ao som de Ópera Pimba. A paixão entre Romão e Juliana desencadeia uma história com karaoke, gelo e mortes inesperadas. Estreou esta quinta-feira, 24 de setembro. A rivalidade entre duas famílias, uma obcecada por ópera e outra rendida à música pimba, podia ficar resolvida com cada uma no seu canto. O problema é que Romão e Juliana se apaixonam. E este é o ponto de partida de Ópera Pimba, o primeiro musical de um gelo derretido, a nova produção do Teatro da Comuna. A peça pode ser vista às quartas e quintas-feiras às 20h10 e às sextas e sábados às 21h e aos domingos às 16h na Sala Nova do Teatro da Comuna até ao dia 4 de outubro. Os bilhetes já estão à venda online em bol.pt por 16€ com desconto nas sessões de quarta-feira.
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2: A adega Lemos Figueiredo, conhecida pelos catálogos de gins feitos com frutos portugueses, estreou-se nas vodkas com a Casa Nova Vodka. A novidade é triplamente destilada a partir de arroz do Baixo Mondego e combina com a frescura da costa atlântica. O resultado é uma bebida elegante, mineral, com uma textura pura e um final seco. A estreante do Oeste chega em garrafas de 70 centilitros e custa 36 euros. Está disponível no site da marca lemosfigueiredo.pt e na loja Ginginha de Alcobaça. Em breve pretendem entrar em bares, restaurantes e outros locais de venda.
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2: Um vinho português que custa menos de 10 euros entrou para a lista dos melhores do mundo. A referência da Aveleda faz parte dos Top 100 Best Buys, uma seleção que distingue rótulos de qualidade a preços acessíveis. O Aveleda Solos de Granito 2024 surge na 47ª posição da lista, que resulta de uma avaliação de rótulos provados ao longo do último ano. Em 2026, o critério é que as mesmas não ultrapassem os 20 dólares, cerca de 20 euros. A referência produzida na região dos vinhos verdes alcançou 91 pontos num patamar de excelência. A publicação norte-americana Wine Enthusiastic descreveu o Aveleda Solos de Granito 2024 como equilibrado, combinando intensidade de fruta e persistência com referências aromáticas a maçã Fuji, melão, citrinos, massa de pão e pimenta branca. Esta garrafa é normalmente encontrada por 9,99€, mas neste momento pode encontrá-la nas garrafeiras do continente por 7,49€.

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3: Na nova taqueria, no Cais de Soré, a base é a street food da cidade do México. O Condesa abriu em agosto e foi pensado para quem quer sentir-se no México sem sair de Lisboa. No Condesa, os tacos são o centro de tudo. 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
4: A nova loja de Campo de Ourique tem tudo para quem gosta de bem receber à mesa. A Ginja abriu em setembro com o conceito de Hosting Shop. O espaço tem cerâmica pintada à mão, velas coloridas e todo o tipo de objetos para ser considerado um bom anfitrião. 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
4: A Nun tem uma nova morada em Lisboa. A marca espanhola de moda feminina abriu esta quinta-feira uma loja no Centro Comercial Colombo, com roupa, calçado e acessórios pensados sobretudo para adolescentes e jovens adultas. O novo espaço fica no piso 1 do shopping e segue a identidade contemporânea da marca, com uma estética clean e um espaço amplo. A abertura fica marcada pela aposta em peças de meia estação e propostas para o dia-a-dia, seja para ir levar para o escritório ou para um jantar fora. Leia o artigo em nit.pt para conhecer a nova loja da Nun em Lisboa.

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2: Bob Odenkirk, que quase morreu no set de Better Call Saul, está de regresso à ação em Normal. O ator acredita que os anos de treino para um filme de ação em 2021 o ajudaram a sobreviver a um infarte. Hoje, aos 63 anos, continua a fazer as próprias cenas de luta. Em Normal, Odenkirk interpreta Ulysses, um xerife enviado por um período curto para uma pequena cidade no Minnesota. Leva consigo problemas no casamento e as marcas de um caso anterior. Espera encontrar algum descanso, até que um assalto a um banco expõe um segredo que os habitantes escondem. Henry Winkler e Lena Headey também fazem parte do elenco do filme realizado por Ben Wheatley. Normal estreou esta quinta-feira nos cinemas portugueses.

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2: Música. 50 anos depois, os U2 mantêm-se ativos e preparam o lançamento de um novo álbum, o primeiro de originais desde Songs of Experience de 2017. O novo disco tem curiosamente um nome em português. Chama-se Carnaval de Luz e chega a 13 de novembro. É o 16º álbum de estúdio da banda de Bono, The Edge, Adam Clayton e Larry Mullen Jr. e reúne 12 canções. A banda anunciou a novidade esta quinta-feira, data em que foi lançado o Silêncio, single que já está disponível nas plataformas de música.
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2: Este fim de semana há um evento em Lisboa com arcade e jogos clássicos. A iniciativa acontece na Avenida de Liberdade com atividades para toda a família e entrada livre. Nos dias 26 e 27 de setembro, sábado e domingo respectivamente, a sede da EPAL na Avenida de Liberdade, junto ao Largo da Anunciada, vai receber o evento Arcade em Família. A iniciativa reúne videojogos, exposição interativa, gaming experience, campeonatos e outras atrações para todas as idades. A iniciativa é desenvolvida pelo Museu Nostálgica. Fica parte de toda a programação em nit.pt.
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2: Restaurantes. Atenção, fãs de rodízio. A fábrica da picanha tem uma nova casa e criou menus de almoço a 6,65€. O restaurante abriu em Massamá no início de setembro e mantém o conceito de carne chegar à mesa sem parar. Ali pode comer tudo o que conseguir e no final pagar sempre o mesmo, 22,95€. Mas como durante a semana nem sempre há tempo para aproveitar um rodízio, o restaurante decidiu criar pequenos menus com produtos à unidade em que o cliente pode escolher a quantidade que quer comer, com preços desde os 6,65€. Leia o artigo em nit.pt para conhecer o novo restaurante Massamá ou visite-o na rua Dr. Francisco Ribeiro Spínola, número 3, loja 3, de segunda a domingo, das 12h30 às 15h30 e das 19h30 às 23h30.

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2: Faz encomendas na Shine e na Temu? Atenção que há uma nova taxa para plataformas fora da Europa. A cobrança começa a ser aplicada em novembro e a medida faz parte da nova reforma aduaneira da União Europeia. O objetivo é ajudar a pagar os custos associados ao controlo de todas estas encomendas nas alfândegas. Ainda não se sabe quanto vai custar esta nova taxa. O valor será definido pela Comissão Europeia e deverá ser revisto de 2 em 2 anos para acompanhar os custos reais do tratamento das encomendas. Esta não é a mesma cobrança de 3 euros que começou a ser aplicada em julho, quando as encomendas de baixo valor vindas de fora da UE deixaram de beneficiar da isenção de direitos aduaneiros e passaram a pagar este valor por categoria de produto.

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2: A primeira comédia musical do Teatro da Comuna faz ao som de Ópera Pimba. A paixão entre Romão e Juliana desencadeia uma história com karaoke, gelo e mortes inesperadas. Estreou esta quinta-feira, 24 de setembro. A rivalidade entre duas famílias, uma obcecada por ópera e outra rendida à música pimba, podia ficar resolvida com cada uma no seu canto. O problema é que Romão e Juliana se apaixonam. E este é o ponto de partida de Ópera Pimba, o primeiro musical de um gelo derretido, a nova produção do Teatro da Comuna. A peça pode ser vista às quartas e quintas-feiras às 20h10 e às sextas e sábados às 21h e aos domingos às 16h na Sala Nova do Teatro da Comuna até ao dia 4 de outubro. Os bilhetes já estão à venda online em bol.pt por 16€ com desconto nas sessões de quarta-feira.
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5: A adega Lemos Figueiredo, conhecida pelos catálogos de gins feitos com frutos portugueses, estreou-se nas vodkas com a Casa Nova Vodka. A novidade é triplamente destilada a partir de arroz do Baixo Mondego e combina com a frescura da costa atlântica. O resultado é uma bebida elegante, mineral, com uma textura pura e um final seco. A Estreante do Oeste chega em garrafas de 70 centilitros e custa 36 euros. Está disponível no site da marca lemosfigueiredo.pt e na loja Ginginha da Alcobaça. Em breve pretendem entrar em bares, restaurantes e outros locais de venda.

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2: Um vinho português que custa menos de 10 euros entrou para a lista dos melhores do mundo. A referência da Aveleda faz parte dos Top 100 Best Buys, uma seleção que distingue rótulos de qualidade a preços acessíveis. O Aveleda Solos de Granito 2024 surge na 47ª posição da lista, que resulta de uma avaliação de rótulos provados ao longo do último ano. Em 2026, o critério é que as mesmas não ultrapassem os 20 dólares, cerca de 20 euros. A referência produzida na região dos vinhos verdes alcançou 91 pontos num patamar de excelência. A publicação norte-americana Wine Enthusiastic descreveu o Aveleda Solos de Granito 2024 como equilibrado, combinando intensidade de fruta e persistência com referências aromáticas a maçã Fuji, melão, citrinos, massa de pão e pimenta branca. Esta garrafa é normalmente encontrada por 9,99€, mas neste momento pode encontrá-la nas garrafeiras do continente por 7,49€.

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4: A nova loja de Campo de Ourique tem tudo para quem gosta de bem receber à mesa. A Ginja abriu em setembro com o conceito de Hosting Shop. O espaço tem cerâmica pintada à mão, velas coloridas e todo o tipo de objetos para ser considerado um bom anfitrião. Na Ginja, quase toda a cerâmica é da Valsa, outra marca das proprietárias, mas as peças aparecem lado a lado com outros objetos escolhidos pelas fundadoras. 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
1: A Nune tem uma nova morada em Lisboa. A marca espanhola de moda feminina abriu esta quinta-feira uma loja no Centro Comercial Colombo, com roupa, calçado e acessórios pensados sobretudo para adolescentes e jovens adultas. O novo espaço fica no piso 1 do shopping e segue a identidade contemporânea da marca, com uma estética clean e um espaço amplo. A abertura fica marcada pela aposta em peças de meia estação e propostas para o dia-a-dia, seja para ir levar para o escritório ou para um jantar fora. Leia o artigo em nit.pt para conhecer a nova loja da Nune em Lisboa.

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2: Bob Odenkirk, que quase morreu no set de Better Call Saul, está de regresso à ação em Normal. O ator acredita que os anos de treino para um filme de ação em 2021 o ajudaram a sobreviver a um infarte. Hoje, aos 63 anos, continua a fazer as próprias cenas de luta. Em Normal, Odenkirk interpreta Ulysses, um xerife enviado por um período curto para uma pequena cidade no Minnesota. Leva consigo problemas no casamento e as marcas de um caso anterior. Espera encontrar algum descanso, até que um assalto a um banco expõe um segredo que os habitantes escondem. Henry Winkler e Lena Headey também fazem parte do elenco do filme realizado por Ben Wheatley. Normal estreou esta quinta-feira nos cinemas portugueses.

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3: 50 anos depois, os U2 mantêm-se ativos e preparam o lançamento de um novo álbum, o primeiro de originais desde Songs of Experience de 2017. O novo disco tem curiosamente um nome em português. Chama-se Carnaval de Luz e chega a 13 de novembro. É o 16º álbum de estúdio da banda de Bono, The Edge, Adam Clayton e Larry Mullen Jr. e reúne 12 canções. A banda anunciou a novidade esta quinta-feira, data em que foi lançado o Silêncio, single que já está disponível nas plataformas de música.

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5: Este fim de semana há um evento em Lisboa com arcade e jogos clássicos. A iniciativa acontece na Avenida de Liberdade com atividades para toda a família e entrada livre. Nos dias 26 e 27 de setembro, sábado e domingo respectivamente, a sede da EPAL na Avenida de Liberdade, junto ao Largo da Anunciada, vai receber o evento Arcade em Família. A iniciativa reúne videojogos, exposição interativa, gaming experience, campeonatos e outras atrações para todas as idades. A iniciativa é desenvolvida pelo Museu Nostálgica. Fica parte de toda a programação em nit.pt.
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0: Atenção, fãs de rodízio. A fábrica da picanha tem uma nova casa e criou menus de almoço a 6,65€. O restaurante abriu em Massamá no início de setembro e mantém o conceito de carne chegar à mesa sem parar. Ali pode comer tudo o que conseguir e no final pagar sempre o mesmo, 22,95€. Mas como durante a semana nem sempre há tempo para aproveitar um rodízio, o restaurante decidiu criar pequenos menus com produtos à unidade em que o cliente pode escolher a quantidade que quer comer, com preços desde os 6,65€. Leia o artigo em nit.pt para conhecer o novo restaurante Massamá ou visite-o na rua Dr. Francisco Ribeiro Spínola, número 3, loja 3, de segunda a domingo, das 12h30 às 15h30 e das 19h30 às 23h30.

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2: A primeira comédia musical do Teatro da Comuna faz ao som de Ópera Pimba. A paixão entre Romão e Juliana desencadeia uma história com karaoke, gelo e mortes inesperadas. Estreou esta quinta-feira, 24 de setembro. A rivalidade entre duas famílias, uma obcecada por ópera e outra rendida à música pimba, podia ficar resolvida com cada uma no seu canto. O problema é que Romão e Juliana se apaixonam, e este é o ponto de partida de Ópera Pimba, o primeiro musical de um gelo derretido, a nova produção do Teatro da Comuna. A peça pode ser vista às quartas e quintas-feiras às 20h10 e às sextas e sábados às 21h e aos domingos às 16h na Sala Nova do Teatro da Comuna até ao dia 4 de outubro. Os bilhetes já estão à venda online em bol.pt por 16€ com desconto nas sessões de quarta-feira.
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3: A adega Lemos Figueiredo, conhecida pelos catálogos de gins feitos com frutos portugueses, estreou-se nas vodkas com a Casa Nova Vodka. A novidade é triplamente destilada a partir de arroz do Baixo Mondego e combina com a frescura da costa atlântica. O resultado é uma bebida elegante, mineral, com uma textura pura e um final seco. A estreante do Oeste chega em garrafas de 70 centilitros e custa 36 euros. Está disponível no site da marca lemosfigueiredo.pt e na loja Ginginha de Alcobaça. Em breve pretende entrar em bares, restaurantes e outros locais de venda.
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3: Um vinho português que custa menos de 10 euros entrou para a lista dos melhores do mundo. A referência da Aveleda faz parte dos Top 100 Best Buys, uma seleção que distingue rótulos de qualidade a preços acessíveis. O Aveleda Solos de Granito 2024 surge na 47ª posição da lista, que resulta de uma avaliação de rótulos provados ao longo do último ano. Em 2026, o critério é que as mesmas não ultrapassem os 20 dólares, cerca de 20 euros. A referência produzida na região dos vinhos verdes alcançou 91 pontos num patamar de excelência. A publicação norte-americana Wine Enthusiastic descreveu o Aveleda Solos de Granito 2024 como equilibrado, combinando intensidade de fruta e persistência com referências aromáticas a maçã Fuji, melão, citrinos, massa de pão e pimenta branca. 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